0: Don't Know Why. Ó, falei Mooney, ele até olhou pra cá. Falei, como assim?
1: Clássicos dos anos 2000.
0: É isso aí. Isso aqui é a cara do Eletro Hits, né, André Benet?
1: Sim, isso é um hino.
0: É isso aí, nosso DJ que marca presença toda sexta-feira aqui na Rádio Mix. Mooney é uma daquelas que não pode faltar no nosso programa.
1: Claro.
0: Mas hoje a conversa é outra, né, André?
1: Daqui a pouquinho começa o Club Mix, com muita música eletrônica, muitos remixes, mashups, aquela misturinha que a gente gosta muito.
0: Então tá todo mundo convidado. Club Mix, já já. 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

0: Mix, esse é o Alex Warren Ordinary. Venecão, deixa eu te perguntar uma coisa aqui.
1: Diga lá, Fabrício.
0: Essa música do Alex Warren é música de casamento.
1: Sim.
0: Fala a verdade.
1: É verdade.
0: Parece uma declaração de amor, né? Você toca essa nas suas festas ou não?
1: Sempre, Fabrício.
0: É mesmo?
1: Ou a versão original na cerimônia ou o remix na pista.
0: Arrebenta?
1: Essa é música pra bombar pista, inclusive.
0: Emocionante, né?
1: Muito.
0: Bom, a gente ouviu a versão original. E você sabe que, já que o André Venec tá por aqui, vira e mexe no Clube Mix, a gente coloca aí um mashup, um remix, uma versão bem diferente, né? Música de pista é com a gente mesmo, né, André?
1: Sempre, Fabrício.
0: Então se liga, porque daqui a pouco ele já tá no comando da pista da Mix. É o Clube Mix, já já com o DJ André Venec.
1: Já vai baixando a luz, já vai aumentando o volume, daqui a pouquinho a gente volta.

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0: Werneck. Já deu o ar da graça um pouco mais cedo aqui, mas agora é oficial. A gente começa aqui o Clube Mix.
1: Agora a gente vai começar pra valer, Fabrício.
0: Semana passada a gente comentou que começou essa história em 2022 e o André lembrou a data exata, né? Que dia que foi o primeiro programa?
1: 5 de fevereiro de 2022. Desde então, todos os finais de semana aqui com Fabrício Lopes.
0: Quando a gente começou essa nova história aqui do Clube Mix, a gente só tem que agradecer você, ouvinte, que nos acompanha todo final de semana, né? E a gente promete continuar não decepcionando você aqui.
1: Sim, sempre.
0: Meu DJ.
1: Fala, Fabrício.
0: Vamos começar a agitar tudo por aqui?
1: Bora, tudo pronto.
0: Quem vem?
1: Justin Bieber, Nicki Minaj, Beauty and a Beat.
0: Pois é, depois da apresentação dele na final da Copa do Mundo, o menino voltou. Sim. E voltou com tudo, né?
1: Essa música é demais, Fabrício. Aonde eu vou, eu ouço.
0: Justin Bieber.
1: Até na festa nostalgia que o Dub Dogs faz com músicas dos anos 2000, eles tocam.

0: DJ André Fenech.
1: DJ David Guetta.
0: Que versão legal do Guetão. Conta aí, DJ.
1: Fechando com Love Don't Let Me Go, remix novo do Bruno Mota. Antes teve Prost pra Clooney, vocal de Sibyl, Free Your Mind. Rugel, Ultra na T. E Fischer, um mashup incrível com Moving to the Sun e Losing It. Nelly Furtado e Timbaland. Lucas and Frank remix para Promiscuous. Calvin Harris, Will Be Coming Back, remix do Santi e do Lucas Bochá. Outro mashup maravilhoso, Another e Rihanna, Talk to You e Where Have You Been. Post Malone, Sunflower, Jacket Remix. E a primeira de hoje, Justin Bieber, Nicki Minaj, Beauty and a Beat.
0: É isso aí, várias misturinhas aqui no nosso programa. A gente adora misturar, né? Coisa boa! Vernecão, vamos fazer o seguinte então? Posso dar o play aqui ou não? Você deixa?
1: Claro, Fabrício, senta aqui na cadeira, vem cá, assuma as carrapetas do programa, Fabrício.
0: Bibi Rexha e Faithless.
1: New Religion.
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0: Clube Mix e aquela beliscadinha nos anos 80.
1: Um clássico da década de 80, hein, Fabrício?
0: Ah,
1: tem comigo.
0: Caramba, quanto tempo a gente não ouvia, né? E aqui numa versão bem diferente com o DJ André Werneck. Vamos lá, DJ, quem mais?
1: Antes teve Silence, remix do John Summit. Aí eu toquei um mashup maravilhoso do Fabrício Lopes. Morgan Citry, Florence and the Machine, Say My Name. Bom demais. Don Dolla, Pure Tone, Addicted to Bass, ATB, 9PM, Till I Come, remix do James Hype. Miss Monique, Hot Sauce, David Guetta, Third Party, John Martin nos vocais, Human, mais um mashup maravilhoso do Fabrício, Rob Ness com Steve Angelo e Laid Back Look versus John Summit, vocal de Hyla, Show Me Love versus Where You Are, ou seria o Show Me Where You Are.
0: Que legal, a gente começou com o New Religion, essa música que continua arrebentando e que foi bebê da fonte nos anos 90, o Faithless.
1: Sim, virou um clássico da música eletrônica.
0: É isso aí. Vamos lá, DJ, compartilha com a galera aí a sua agenda.
1: 3 de outubro, Rio de Janeiro, Maguge, 14 anos do Resumo do Mostarda, com muita música dos anos 2000. Novembro, Guarujá com o Dub Dogs, mais uma edição da Festa Nostalgia. 12 de dezembro é a vez de Fortaleza, mais uma vez uma nostalgia. E fevereiro, no início do ano, Carnaval em Salvador. Te espero lá, Fabrício, pra você tirar o pé do chão.
0: Oh, coisa boa, hein?
1: Sempre, Fabrício.
0: E é claro, na semana que vem a gente volta, mais uma vez lembrando, semana que vem apenas 40 minutos de programa, hein? Mas é por uma boa causa, por conta do Rock in Rio. Maravilha, Werneckão.
1: Até sexta que vem, boa semana, saúde e paz pra todo mundo.
0: Fica bem.
1: Boa noite, Clubbers.
0: Tchau.
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1: Boa noite pra você que tá ouvindo a Mix. Aqui é o Alok, eu te prometo...

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0: Ó, esse foi o set exclusivo que eu preparei pra vocês aqui na Mix. Curtiram? Então, semana que vem, tem mais.
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0: No Break. Mix No Break, incrível, né? A gente pisca e vem um som melhor que o outro. E o melhor, sem uma pausa sequer. Aqui é assim, música atrás de música, estilo maratona. Seguimos firme na pista nesta madrugada de domingo. Segue o No Break.
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0: Mix, e agora a gente dá aquela turbinada na programação. Se prepara para curtir mais um Super Mix. Só tem música legal, então aumenta o som para curtir. Vamos lá.
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Mix, tá rolando uma atrás da outra aqui na nossa programação. É o Super Mix. Agora, você tá pensando que acabou? Não acabou não, tem mais. 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
1: 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Então se liga, porque o Super Mix pode pintar.

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Mix agora 6h24, o som do Bruno Mars, Smoke on the Window. Bom dia, uma excelente manhã de domingão pra você, 30 de agosto. Por que que você acordou tão cedo, hein? Teoricamente, era pra você estar dormindo, ou pelo menos, acredito que esse era o seu desejo, mas você tá aí, de pé, fazer o quê, né? Ainda bem que tem música boa aqui na Rádio Mix pra te acompanhar nesse caminho. E obrigado por levar a gente junto com você. Um bom trabalho aí, bom descanso, caso você esteja voltando do plantão da madrugada ou da balada. E se você levantou cedo pra curtir mesmo, vai com tudo, que o domingo é todo seu e

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0: Mix agora 5 para 7, The Weeknd, Blinding Lights.
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Mix agora 3 para as 8. Fechamos o baú com Queen Radio Gaga. 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

0: 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Fica à vontade.
1: E eu tô de olho aqui nas notificações, hein? Esperando seu áudio. E no áudio, não esqueça de falar o seu nome e a cidade onde você mora. 11 983 408 mil. Como é que nós vamos começar, hein?
2: E aí, galera da Mix FM? Aqui quem fala é Zé Mário, de Central de Minas, Minas Gerais. Toca um sucesso aí do Fastball pra nós, fazendo um favor. Aquele abraço, Mix FM, tamo junto.
1: Um salve pra Central de Minas em Minas Gerais. Um sucesso do Fastball, o único sucesso no Brasil, pelo menos. É essa aqui, deu aí, bora.
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Mix agora 8h15, Charlie Brown Jr., pontos indestrutíveis, o amor constrói pontos indestrutíveis, disse aqui nosso sábio e eterno Chorão, mas um número de WhatsApp também cria pontos indestrutíveis aqui, viu? 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

0: indica o som que você tá afim de ouvir nesse domingão.
1: Bom dia, Rádio Mix, aqui é o Edson do Parque Santo Antônio. Eu queria ouvir Sign of the Times do Harry Styles. Abraço.
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0: 10 segundos bastam aí, viu? Fique à vontade. 11 98340 8000.
1: Bom dia, Rádio Mix. Aqui é a Grace de Muzambinho. Gostaria de ouvir a música Tanto, do Skank.
0: Direto de Muzambinho, Grace. Muito obrigado. Essa lá do começo da carreira do Skank, hein? Vamos voltar no tempo. 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
14: 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Mix agora 8h33, já estamos de volta com o programa de pedidos musicais aqui da Rádio Mix, o Pede no Zap. Participe também, 11 983 408 mil.
15: Bom dia, Mix. Aqui é a Anne Magna de Belém do Pará. Eu queria saber se dá pra tocar Like a Stone do Audioslave.
14: Posso fazer por você, viu? Tô brincando. Vamos tocar agora aqui um salve pra Belém do Pará, cidade também sintonizada aqui na Rádio Mix.
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0: música, além de te satisfazer, nós vamos dividir com todas as pessoas que estão ouvindo a Rádio Mix em todo o Brasil nessa manhã. E aí, é a responsa e a satisfação também. 11 9 8 3 4 0 8 mil. Grava o seu áudio.
1: Bom dia, Rádio Mix. Aqui quem fala é Luzia de Saquarema. Eu gostaria de ouvir pela melhor do Brasil, Pais e Filhos com Legião Urbana.

0: agora, hein?
1: Bom dia, aqui quem fala é Rafael de Vision Thorn, São Paulo. Queria que vocês tocassem aí pra mim Nickelback, Far Away.
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0: Mix agora 6 para as 9, Nickelback Fire Away.
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0: Fechando por aqui, hein? Muito obrigado a você que ouviu e participou de mais esse pede no zap.
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0: Mix agora 9h24, YouTube junto com o Martin Garrix, Fireflies.
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0: outra então.
1: Mix agora 6 para as 10, é o Jota Quest numa boa.
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1995, época em que o Batman salvava uma música do Seal do fracasso. Isso porque quando o cantor lançou Kiss from a Rose, ela não chamou muito a atenção. Mas após ser incluída na trilha sonora do filme Batman Forever, explodiu nas paradas e ganhou até o Grammy de Canção do Ano. Bora lembrar?

0: Mix agora 10h24, Oasis, Wonderwall.
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0: Mix agora 1 para as 11, som do Coldplay, Feels Like I'm Falling in Love.
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0: peças foram três das mais pedidas por você em 2002. A qualquer momento tem mais.
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0: Mix Gura 11:25, bom dia, um ótimo domingo pra você, tá aí 11:20, sem medo de amar. A gente volta já.
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0: Mix, agora 5 para o meio-dia, que estou encerrando a hora e daqui a pouco tem mais uma edição do Top Mix, as 4 músicas mais pedidas por você, já já.
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4: Mix agora meio dia em ponto.

0: tem também um destaque lá de 2004. Muito legal, um internacional bem bacana pra gente curtir junto aqui. E pra começar então esta edição, One Republic.
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0: Need Your Love.

0: do Facebook. E também, naquele ano, em fevereiro de 2004, a NASA encontrou evidências geológicas da existência de água no planeta vermelho. Mas aqui, no nosso planeta, o Usher bombava muito com essa música aqui, ó.
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1: Mix agora meio-dia e 17, esse é o BTS. Swim, swim. Boa demais, né? Primeira posição carimbou aqui. E em segundo lugar tivemos ainda o Taylor Swift com Bad Dreams. Já era, mais uma edição aqui concluída.

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1: 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Daqui a pouco, 5 da tarde, tem mais. 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

0: Charlie Brown, encerrando aqui mais um bloco e já já tem muito mais por aqui. Ótimo domingo pra você.
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Mix, agora 1:01. Ótima tarde pra você, Maroon 5, Cardi B, Girls Like You. É o sonho de toda pessoa, né? Encontrar uma mulher forte, autêntica, marcante, não é? E é sobre isso que a música fala. A gente volta já já com muito mais músicas por aqui. Aliás, daqui a pouco tem Red Hot Chili Peppers, tem Lady Gaga, tem Harry Styles e tem você também aí participando e mandando mensagens pra gente pelas redes sociais.

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Mix agora 1h47, uma ótima tarde pra você, excelente domingo, New Radicals com You Get What You Give. Já pediu a sua música preferida pra gente rolar pra você? Já já tem mais uma edição do No Breaking, 2 horas direto, sem intervalos.

0: 17, Airi FM, No Stress, Just Vibes, fechando aqui mais uma hora, daqui a pouco tem No Break, 2 horas direto sem intervalos comerciais e você é nosso convidado especial, já pede a sua aí, tá bom?
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10: Aí sim. No break. E aí, como é que você tá? Tudo certo? Ótimo domingo pra você. 2:02 agora, tá? Começando mais uma edição do No Break. 2 horas diretas sem intervalos comerciais. Vamos lembrar do

0: 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E aí é só torcer, né? Boa sorte. A gente já abre essa edição com ela. Porque quem é rainha nunca perde a majestade. Tô falando de Madonna.
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1: Uma história que merece ser contada e vai. Reconhecida como a rainha do basquete, porque é simplesmente uma das maiores jogadoras do esporte mundial e é brasileira, tá? O nome dela é Hortência de Fátima Marcari, campeã mundial na Austrália lá em 94.

geração de ouro, que é conhecida, né, como a geração de ouro, que conquistou títulos históricos para o Brasil. Então, se liga, porque vem aí o filme que contará detalhes dessa emocionante trajetória.

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0: Mix 4:58 e o Red Hot Chili Peppers Snow. Fica aqui na volta, tem pra você o Top Mix Rolê Brasil.
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0: aqui é Simone e eu quero pedir a música do Backstreet Boys, Everybody.
1: Fala galera da Mix, que é Valdir. Toca uma música aí do Coldplay.

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5: 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Mix 5 e 2. Boa tarde pra você. E agora tem o Top Mix Rolê Brasil. Se prepara, viu? As melhores desse domingão por todo o nosso Brasilzão, onde tem a Rede Mix de rádio. Tem você escolhendo as suas por aqui, né? E pra começar, vamos no estado de São Paulo. A Mix Ribeirão Preto mandou bem demais, abrindo o nosso Top Mix Rolê Brasil com BTS. Swen.
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1: Mix, e é só o começo do Top Mix Rolê Brasil, as melhores de hoje em todo o nosso Brasilzão, com a Rede Mix de rádio, que agora vem com a Mix Santarém do Pará. Mandou, que feat é esse aqui, hein? Marcelo Falcão.

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1: Mix 5 e 10, fala a verdade, que rolê é esse, hein? Só as melhores de hoje e também as do passado, né? Por exemplo, em 2011, o que você fazia no ano de 2011, 15 anos atrás? Sabe quem bombou aqui na Mix? Swedish House Mafia, Save the World, indicação da Mix Curitiba do Paraná.
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1: 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E chegou a hora do primeiro lugar de hoje. De onde será que vem, viu? No nosso Rolê Brasil de hoje. Primeiro lugar vem de Pernambuco, da Mix Recife. E vem com Madonna, Danceteria.
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1: Mix 520, Madonna, Dance Theria. Fechando por aqui o Top Mix Rolê Brasil. Primeiro lugar em todo o Brasil com a Rede Mix de rádio, viu? Teve Taylor Swift e ainda Marcelo Falcão, Chorão e BTS. Que sequência, senhoras e senhores, mas fica por aqui.
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0: A partir de agora tem Baú da Mix Express, a versão pocket do Baú da Mix, o programa, né? E a primeira, para começar, uma clássica dos anos 1980, mais precisamente 1982. Ano que esse cara, já te conto quem é daqui a pouquinho e qual é a música, viu? Lançou um som que poderia se chamar, vou dar a primeira dica, Starlight ou então Midnight Man. Ó, segunda dica pra você, é uma música e uma homenagem ao cinema. Sim, porque o cantor, no caso Michael Jackson, amava o cinema, né? E lançou uma homenagem ao filme Um Lobisomem Americano em Londres. Lembra? Oh, faz tempo, né? Tô falando simplesmente de Thriller. Ouve!
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Bad Blood, Mix News. E se você curte séries, se liga. Foram revelados mais detalhes do seriado Robocop. Bom, a famosa franquia de filmes agora vai virar série, viu? E já sabemos até quem vai estrelar a produção. Será o ator Dan Stevens, ele que ficou famoso pelo filme A Bela e a Fera. A história do Robocop começou no filme de 1987, depois virou uma franquia com 4 filmes de sucesso ao todo, viu?

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